cargos diferentes na mesma urna. 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

Bueno, gente amiga, é quando são 21 horas e 13 minutos. Vamos em frente com o nosso programa e trazendo para vocês, então, aqui o convite para participar conosco do terceira edição do Baile Retrô lá no Salão da Igreja Luterana do bairro São Lucas. Amanhã à noite, gente, então, atrações confirmadas. DJ Denise Barcelos, DJ Mano, Robô de LED, Performance Sandro Bellorini. É amanhã, portanto, né? Amanhã, dia 22/8, né? Do mês de 2026, de agosto, tchê. Amanhã à noite, portanto, a partir das 22 horas. Salão da Comunidade Evangélica Luterana, aqui de Capela Santana, ali do bairro São Lucas. Ingressos à venda antecipado, R$ 35,00, na hora é R$ 40,00, tá certo, gente? Então vale a pena adquirir antes. Pode adquirir com todos nós, comunicadores aqui da Rádio Nova Era FM. Inclusive, este amigo de vocês, Paulo Rocha, tem ingressos também à venda, certo? E telefones para contato 996-13-1820, 997-48-3535 e 997-02-7010, certo, gente? Com todos os locutores aqui da Rádio Nova Era. E também você encontra ingressos antecipados também à venda nos seguintes locais: nas lojas Lebes, na Lancheria Capela, anexo ao posto de combustível no bairro Imigrantes, lojas Quero Quero, também na Padaria Doces e Sabores, na Estação, nas lojas CR de Mendes, na Fruteira e Estação, na Padaria Doces e Sabores, no centro de Capela, tchê. Certo? Esperamos todos vocês lá amanhã, só pegar os seus ingressos aí antecipado, que vale a pena. Inclusive, pode ligar para o Paulo Rocha, que eu lhe alcanço o seu ingresso, certo? Apenas 35 pila. Certo, gente? Então, vamos agora prosseguindo com o nosso programa, atendendo a mais pedidos musicais que temos em mãos. A minha amiga Dinacir, do bairro Primavera, diz que está lá embaixo dos cobertores, escutando a música do Rio Grande, aqui nas ondas, amiga da sua Rádio Nova Era. Um abraço, minha amiga Dinacir, está meio friozinho à noite, então vale a pena se abafar cedinho e ficar só de ouvido no rádio. Oh, coisa boa, um abraço e obrigado pela preferência de rádio de escutar o programa Marca da Querência com este amigo de você, certo? E esse bloco musical vai para Dinacir, então, certo? Também a minha amiga Cirlei do Bairro Imigrantes, está sempre sintonizados aqui na Nova Era FM, e ela me pede a música Oração de São Jorge, também O Colono, e dedica para todos os amigos e amigas ouvintes que estão sempre ligados conosco. Também manda aquele abraço para este amigo de vocês, para minha esposa Alzira Flores também, e a gente agradece de coração também para todos os seus vizinhos e vizinhas aí, que estão sempre ligados conosco. Um abraço. E então vamos ouvir Oração de São Jorge, Gildo de Freitas, O Colono Teixeirinha e Laços de Saudade com Nardel Silva. Vamos ouvir então.

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1: Quando gauchada, que coisa boa é estar junto de vocês. É, eu daqui desse microfone, você aí do outro lado do rádio, também conectado aí pelos aplicativos da Rádio Nova Era, junto conosco. É, e vamos em frente com o nosso programa, porque a música gaudéia do Rio Grande não pode parar e temos que tocar em frente cada vez mais a música bem gaudéia do Rio Grande, tia. E o meu amigo Wilson do Parque Primavera e toda a sua família estão de rádio ligado conosco e pede três músicas aqui no nosso programa, fazendo um bloco completito no mais, como sempre, da música bem gaiteira mesmo, a música bem fanangueira do nosso Rio Grande Velho, tchê. Então, ele pediu uma música com o Luiz Moraes, eu não encontrei essa música que me pediste, meu amigo Wilson. Mas vamos com outra música para você, certo? Então vamos com Ao Meu Pai. Essa música é muito bonita também. E depois vem Teixeirinha, Fronteirista Linda. E José Mendes, Roubei a Fazendeira. E ele dedica essas músicas para todos os amigos e amigas ouvintes e toda a sua família que estão sempre de rádio ligado conosco. Aquele abraço, tchau.

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Bueno, gente amiga, vamos em frente com o nosso programa, chegando quase nos finalmente aqui do nosso Marcas da Querência de hoje. E antes de rodar mais, deixar mais um bloco de três músicas rodando aí para vocês, eu vou deixando um forte e cordial abraço a cada um e cada uma de vocês que estão sempre sintonizados conosco aqui nas ondas amigas da sua Rádio Nova Era FM. E é um prazer em tê-los, todos vocês, em nossa companhia. Um forte abraço, minha gente amiga. Eu desejo a todos um bom final de semana abençoado por Deus. Uma boa semana da mesma forma. E até sexta-feira com mais um programa Marcas da Querência para todos vocês. Um forte abraço, meu povo, e até lá. Deixo rodando ainda o cancioneiro brincando com a rima, e os mirins, bravura de um povo, e fechando o programa de hoje, os mateadores, perdido num baile de fronteira. Um forte abraço e até sexta-feira que vem, meu povo amigo. Um abraço, tchau.

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A minha amiga e colega de trabalho, Nayara, e aí o Matheus estão de rádio ligado conosco. Então, retornei ao ar, então, para dar este recadinho. Estão pedindo uma música, a música Beijinho Doce. Não dá mais tempo de buscar essa música e rodar no programa de hoje, né? Mas fica essas últimas músicas do programa de hoje totalmente dedicada a vocês. E na próxima sexta-feira, com certeza, eu rodarei. Certo, minha amiga? Um forte abraço!

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4: Dez horas e 3 minutos.

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2: 10 horas e 11 minutos.

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1: Dez horas e 27 minutos.
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1: 10 horas e 34 minutos.

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0: 10 horas e 47 minutos.

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1: Dez horas e 51 minutos.

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0: 10 horas e 57 minutos.

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2: 11 horas e 1 minuto.

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1: Onze horas e 12 minutos.

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1: 11 horas e 19 minutos.

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1: Onze horas e 24 minutos.

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1: Onze horas e 37 minutos.
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1: 11 horas e 45 minutos.
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3: 11 horas e 50 minutos.

0: prazer, que alegria, que emoção estar nessa festa maravilhosa. Boa noite! Boa noite, Paraná!
1: Boa noite, Chico Rei! Boa noite, gente!
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4: Meia-noite e 2 minutos.

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0: 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Meia-noite e 10 minutos.

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2: Meia-noite e 18 minutos.

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5: Meia-noite e 25 minutos.

0: Obrigado pelo carinho.
1: Valeu.
0: Nós vamos receber agora, Paraná, os nossos primeiros convidados. O carinho de vocês para os nossos amigos, nossos irmãos, César e Paulinho.
2: Boa, galera. Boa, galera.
0: Obrigado.
2: Agora todo mundo comigo. Chico Rei, Paraná.
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3: Meia-noite e 35 minutos.

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2: Meia-noite e 44 minutos.

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Meia-noite e 51 minutos.

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0: 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Meia-noite e 59 minutos.

0: César e Paulinho.
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1: Uma hora e 10 minutos.

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2: Uma hora e 18 minutos.

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2: Uma hora e 27 minutos.

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2: Uma hora e 34 minutos.

0: O carinho de vocês para o nosso amigo Eduardo Costa! Eduardo Costa! Chega mais aí, grande cantor!
1: Uma hora e 44 minutos.

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2: Uma hora e 53 minutos.

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1: 87,5. 2 horas e 2 minutos.

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2: 2 horas e 10 minutos.

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1: 2 horas e 19 minutos.

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3: 2 horas e 27 minutos.

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2: 2 horas e 35 minutos.

0: Obrigado, gente. Obrigado. Legal, valeu.
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3: 2 horas e 45 minutos.

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0: Esta é a rádio. 3 horas e 3 minutos.

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1: 3 horas e 18 minutos.

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0: 3 horas e 30 minutos.

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1: 87,5. 3 horas e 39 minutos.

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1: 3 horas e 54 minutos.

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2: 4 horas e 13 minutos.

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2: 4 horas e 22 minutos.

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2: 4 horas e 29 minutos.

0: Obrigado pelo carinho.
1: Valeu.
0: Nós vamos receber agora, Paraná, os nossos primeiros convidados. O carinho de vocês para os nossos amigos, nossos irmãos, César e Paulinho.
2: Valeu, galera.
3: Obrigado.
2: Obrigado todo mundo comigo. Chico Rei, Paraná.
4: 4 horas e 39 minutos.

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2: 4 horas e 54 minutos.

0: 4:59.
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1: Cinco horas e quatro minutos.

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0: 5 horas e 13 minutos.

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2: 5 horas e 25 minutos.

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2: 5 horas e 32 minutos.

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1: 5 horas e 38 minutos.

0: palmas para Teodoro Sampaio.
1: Obrigado, Lazar.
2: Cinco horas e 47 minutos.

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3: 5 horas e 55 minutos.

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2: 6 horas e 9 minutos.

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0: 6 horas e 17 minutos.

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2: 6 horas e 26 minutos.

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0: 6 horas e 30 minutos.

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0: 6 horas e 49 minutos.

0: Obrigado, gente.
1: Obrigado.
2: 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Esta é a rádio. 6 horas e 56 minutos.

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6: 7 horas e 8 minutos.

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8: 7 horas e 28 minutos.

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3: 7 horas e 34 minutos.

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7: 7 horas e 44 minutos.

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0: 7 horas e 54 minutos.

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6: 8 horas e 10 minutos.

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6: Oito horas e 19 minutos.

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3: 8 horas e 25 minutos.

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2: 8 horas e 28 minutos.

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2: 8 horas e 39 minutos.

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2: 8 horas e 53 minutos.

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Atenção, passageiros. Aqui quem fala é o comandante desta aeronave. Gostaria de dar as boas-vindas em nome de toda a nossa tripulação. E para que tenhamos uma decolagem perfeita, peço a todos que se acomodem confortavelmente e que, por gentileza, apertem os seus cintos. Atenção, tripulação de bordo. Checar equipamentos. Testar pressão de graves, médios e agudos. Ok, tudo perfeito. Preparar para decolar. 10, 9, 8, 7, 6, 5, 4, 3, 2, 1.

pensava de... Olá, muito bom dia para você. É, está entrando no ar o programa Sabadão das Antigas aqui nas ondas da Rádio Nova Era FM. Muito melhor com você. É nesse sabadão, dia 22 de agosto de 2026. É, 2026. E a temperatura no momento é de 11 graus aqui em Capela de Santana. Você está na companhia do amigo Renato Nunes, com você e por você. Até o meio-dia, a música não para. Lembrando que o estilo do programa é só as clássicas, só aquelas músicas mais antigas, aquelas que marcaram a época, e então você não pode ficar de fora dessa, tá certo? Então, liga pra cá, participa junto com a gente, faz a festa, pede sua música pra recordar é viver. Lembrando, em recordar é viver, hoje a gente vai falar mais um pouco sobre o baile retrô que acontece nesta noite, tá bom? Maravilha, então, a gente, telefone liberadaço para você ligar para cá e participar, é o 51-3698-2149, telefone é o WhatsApp, é o 999-252804. E a deixa de hoje é aquela dica de hoje é o seguinte: hoje temos o sorteio de 2 ingressos para você ir no baile retrô, tá certo? Então você liga para cá e diga que você quer ganhar o ingresso aí para ir pro baile retrô, e a gente vai fazer o sorteio entre as pessoas que participarem aí próximo das 11h50 da manhã, tá certo? Então não deixa de ligar para cá, participar junto comigo. Então você também pode ir totalmente de grátis aí no baile retrô aí das patroas, que acontece a terceira edição, que acontece hoje. Então você é nosso convidado especial, tem 2 ingressos para ser sorteado aí. Então você liga para cá e as pessoas que ligarem e participarem, a gente vai fazer o sorteio mais ou menos aí 11h50 da manhã. E claro, você pode ser um ganhador e curtir essa festa totalmente de graça aí. Então tá valendo, tá certo? Maravilha! Agora 9h13, 9h13, programa Sabadão das Antigas, hoje excepcionalmente Renato Nunes com você e por você até o meio-dia, música não para, lembrando só as clássicas, só as antigas, só aquelas que marcaram época.

0: Enfim, tá certo? Não os lançamentos, não as músicas mais atualizadas de agora, tá certo? Maravilha, então, vamos de música, vamos começando o primeiro bloco por Minha Conta e Risco, na sequência você liga pra cá, participa junto comigo, eu junto com você. Vamos de música, na sequência estou de volta.
1: Alma Latina.

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1: Muito bem, estamos de volta, estamos de volta com o meu, o seu, o nosso programa Sabadão das Antigas. É, claro que sim, aqui na minha, na sua, na nossa Rádio Nova Era FM 87,5, muito melhor com você. E se é muito melhor com você, venha com a gente, o programa Sabadão das Antigas vai até o meio-dia com muita alegria, com produção e apresentação aqui do amigo que vos fala, Renato Nunes, com você e por você, tá certo? Muito bem, telefone liberadaço para você ligar e participar, o 3698-2149, telefone WhatsApp 51999-252804, você liga e participa, faz a festa junto comigo e eu junto com você, tá certo? Falando em festa, tem um super convite para você, tá bom? Vem aí o terceiro baile, ou seja, a terceira edição do baile Retrô das Patroas, isso mesmo, é isso aí. Atrações confirmadas: DJ Denis Barcelos, DJ Mano e o Robô de LED, performance de Sandro Bellorini, muito mais pra você. Tudo isso hoje, dia 22 de agosto de 2026, a partir das 22 horas. Aonde? No Salão da Comunidade Evangélica Luterana de Capela de Santana. Muito bem, os ingressos estão à venda antecipado no valor de R$ 35,00 e na hora R$ 40,00. E como que eu encontro esses ingressos aí com todos os comunicadores da Rádio Nova Era FM? Também os ingressos estão à venda aí pelos locais espalhados pela cidade, como Lojas Labs, Lancheria Capela, Lancheria Capela, Lojas Quero Quero, Padaria Doces e Sabores, tanto a padaria do centro como a do bairro Estação, Lojas CR de Mendes e Fruteira Estação, tá bom? Então você não tem nenhum motivo de ficar de fora dessa, que vai ser o Baile Retrô das Patroas, terceira edição. Todo mundo na expectativa desse grande baile que será hoje à noite. Então você não pode ficar de fora dessa. Cerveja gelada, muita coisa boa. Dança, os passinhos, a galera treinando os passinhos, coisa mais linda de se ver. O pessoal mandando os vídeos em casa, já ensaiando para hoje à noite. Lembrando que haverá premiação, acho, se não me engano, para os melhores passinhos, enfim. E se você não sabe dançar, não te preocupa não, que o nosso amigo, a performance aí do nosso amigo Sandro Bellorini, ele vai te motivar para você dançar lá e se fazer a festa junto com a gente, tá bom? Então não esqueça, hoje a partir das 22 horas, hoje dia 22 de agosto, no Salão da Comunidade Evangélica Luterana de Capela de Santana. Muito bem, mas aí o pessoal diz para mim: bah, mas eu não vou poder ir porque eu não tô com grana. Mas não te preocupa não, vivente, olha a oportunidade que a Rádio Nova Era tá te dando. No programa Sabadão das Antigas temos dois ingressos para sortear hoje. Então você liga para cá, diga que você quer participar do sorteio e estará concorrendo a um ingresso, tá certo? O sorteio será mais ou menos ali pelas 11h50 da manhã. Então você liga para cá, manda sua mensagem de texto, sua mensagem de áudio, enfim, pelo WhatsApp, liga para cá, diga que você quer participar, que você quer ir no baile retrô das patroas e você estará concorrendo aí a um par de ingressos, ou seja, a um ingresso será sorteado para duas pessoas, tá certo? Maravilha, então, não perca tempo, telefone liberadaço 3698-2149, telefone WhatsApp é o 51999-252804, você liga e participa e faz a festa junto com a gente. Muito bem, agora 9h35, 9h35, programa Sabadão das Antigas, hoje excepcionalmente com produção e apresentação do amigo que vos fala, Renato Nunes, com você e por você até o meio-dia. A música não para, então vamos chegando com mais música. Na sequência, estou de volta com muito mais para você.

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Muito bem, estamos de volta com o programa Sabadão das Antigas, aqui pelas ondas da Rádio Nova Era FM, muito melhor com você, isso é muito melhor com você, venha com a gente, é o programa Sabadão das Antigas, até o meio-dia, a música não para, e desde já você é o nosso convidado especial. É você em casa aí que pode estar ouvindo algum barulhinho aí, o pessoal que está nas obras aí no prédio, então, às vezes em quando você escuta alguns barulhos aí, tá certo? Mas não te preocupa não, é reforma do prédio aí, tá certo? Maravilha, então. É você ligado no programa Sabadão das Antigas. Obrigado pelo carinho, obrigado pela sintonia de cada um de vocês, tá bom? Telefone liberadaço para você ligar e participar, o 51-3698-2149. Telefone WhatsApp é o 51-999-252804. Você liga e participa, faz a festa junto comigo e eu junto com você, tá bom? Muito bem. Vamos chegando com mais pedidos aqui. Para você que está ligado junto comigo, eu junto com você.

Muito bem, é um programa Sabadão das Antigas, agora 9 horas e 53 minutos. A gente segurou aí porque tá difícil de fazer o programa hoje com os caras batendo lá embaixo. Tá difícil mesmo, mas vamos fazer o quê? É, lembrando a todos vocês que o Baile Retrô das Patroas, a terceira edição, está chegando, as atrações confirmadas. É, Denise Barcelos, também Mano DJ, Robô de LED, Performance, Sandro Bellorini e muito mais para você. Será no dia 22 de agosto de 2026, a partir das 22 horas, Salão da Comunidade Evangélica Luterana de Capela de Santana. Ingressos antecipados no valor de R$ 35,00 e também na hora será R$ 40,00. Lembrando que os ingressos antecipados vocês encontram aí com todos os comunicadores da Rádio Nova Era FM e também você encontra aí nos comércios locais de Capela de Santana, como Lojas Leves, Lancheria Capela, também Lojas Quero Quero, Padarias Doces e Sabores, tantos de aí do bairro Centro como do bairro Estação. Também Lojas CR de Mendes e Fruteira Estação, tá certo? Maravilha, então. Vamos chegando com mais música, lembrando que hoje tem sorteio de 2 ingressos para você aí, tá certo? É, você liga para cá, diga que você quer concorrer a 2 ingressos aí, ou seja, 1 ingresso. Temos 2, mas é, você quer concorrer aos ingressos e estará concorrendo. Sorteio será a partir das 11h50 da manhã, tá bom? Maravilha, então, vou atendendo o pedido da nossa amiga Arlete, que pediu a música... musical, Rainha Musical e também os atuais. Então, primeiro a gente vai rodar o Rainha, depois os atuais pra você, tá bom? Ela que oferece pra sua filha, Flávia, e pra todos os ouvintes e comunicadores da Rádio Nova Era FM. Tá bom, então. Grande abraço pra você, um bom final de semana, Arlete. Obrigado pelo carinho, pela companhia. Vamos de música na sequência, estou de volta.

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Muito bem, estamos de volta, estamos de volta com o programa Sabadão das Antigas aqui pelas ondas da Rádio Nova Era FM, muito melhor com você, isso é muito melhor com você, venha com a gente, o programa Sabadão das Antigas até o meio-dia, a música não para e desde já você é nosso convidado especial para fazer a festa junto comigo e eu junto com você, tá certo? Muito bem, lembrando que o programa só roda a música do estilo aí, as músicas mais antigas, isso mesmo, músicas mais antigas aí das bandinhas de bailão, tá certo? Muito bem, lembrando que falando em bailão, vem a terceira edição do Baile Retrô das Patroas, realizado aí pela Rádio Nova Era FM, e as atrações confirmadas é DJ Denise Barcelos, também DJ Mano, Robô de LED, performance aí com Sandro Bellorini, e também será hoje, dia 22 de agosto, a partir das 22 horas, no Salão da Comunidade Evangélica Luterana de Capela de Santana. Ingressos antecipados no valor de R$ 35,00, na hora será R$ 40,00, tá certo? Muito bem, lembrando que ingressos antecipados à venda nos seguintes locais aí de Capela Santana, na Lojas Leves também, aí Lancheria Capela, Lojas Quero Quero, Padaria Doces e Sabores, tanto no centro como no bairro Estação, também nas Lojas R de Mendes e também na Fruteira Capela. A gente pede desculpa aí, o pessoal que tá ouvindo barulho aí no fundo, é o pessoal lá embaixo batendo na parede lá e o barulho daqui em cima, tá certo? Não temos o que fazer, tá certo?

Agora 10:14, 10:14. É o telefone liberadaço para você ligar, 51-3698-2149. Telefone WhatsApp é o 999-252804. Lembrando que hoje temos sorteio de 2 ingressos aí para o Baile Retrô das Patroas. Isso mesmo, 2 ingressos aí para você. Você liga para cá, diga que quer participar do sorteio e já estará concorrendo a 2 pares de ingressos, tá bom? Maravilha então. Agora 10:15, 10:15. É, 10:15, estamos mais pedidos musicais aqui para você. A nossa amiga Dona Nelma tá ligada junto com a gente. Ela que pede música e oferece para todos seus amigos e amigas. Também está ligada junto com a gente a Dona Zelinda. Ela que pede música e oferece para todos os ouvintes, para todos que seus amigos e amigos, está ligado na programação. Ela que pede música da programação. Ela que já também quer participar do sorteio. Tá certo, Dona Zelinda. Seu nome já vai para a lista ali, tá bom? Muito bem, 10:15, 10:15. Vamos chegando com mais música. Também tem um pedido aqui do nosso amigo Gilberto do Parque Primavera. Ele que pede música dos atuais Diga Diga e oferece especialmente para sua esposa Elizabeth. Tá bom então, vamos de música. Na sequência a gente está de volta.

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morena. Muito bem, estamos de volta com o programa Sabadão das Antigas, agora 10 horas e 46 minutos, 10h46, é um telefone liberadaço para você ligar e participar, 51-3698-2149, telefone WhatsApp é o 999-252804, telefone para você ligar e participar. Também, nesse dia 22 de agosto de 2026, temperatura na casa dos 11 graus no momento, aqui nos estúdios da Rádio Nova Era FM, muito melhor com você, tá certo? Obrigado pela companhia, obrigado pela participação de cada um de vocês que estão sintonizados junto comigo. Muito bem, lembrando que hoje tem a terceira edição do Baile Retrô das Patroas, organizado aí pela Rádio Nova Era FM, as atrações confirmadas, Denise Barcelos, também DJ Mano, Robô de LED, performance do Sandro Bellorini, hoje a partir das 22 horas, no Salão da Comunidade Evangélica Luterana de Capela de Santana. Lembrando que os ingressos no valor antecipado de R$ 35,00 e na hora será R$ 40,00, tá bom? Lembrando que você que está sintonizado na Rádio Nova Era FM pode estar concorrendo ao ingresso aí. Temos dois ingressos para sortear hoje para as pessoas que participarem do programa. E quem tiver na sorte aí vai levar o ingresso aí para participar do Baile Retrô das Patroas hoje totalmente de grátis, tá bom? Então liga para cá, diga que você quer participar, diga que você quer ir na festa, estará o seu nome, será indo para a lista e depois às 11h50 da manhã eu faço sorteio de quem será o ganhador, aí os dois ganhadores de dois ingressos aí para o Baile Retrô das Patroas. Lembrando que cada vai ser dois ganhadores hoje, tá bom? Maravilha então, agora 10 horas e 48 minutos, lembrando que às 11h50 da manhã eu faço o sorteio aí, tá certo? Maravilha, e vamos atendendo mais pedidos musicais aqui, pela ordem, a nossa amiga Maria Lopes está ligada junto com a gente, ela que pede música do JM, oferece aí para a prima Ana e também para o João que esteve de aniversário ontem e a Ana que está de aniversário hoje, então parabéns a todos vocês aí. Em nome da nossa amiga Maria Lopes, tá certo? Maravilha, então. Ligado junto com a gente também a nossa amiga Gessi, aí do bairro Progresso, ela que pede a música Pegando o Ônibus, e a gente vai rodar na sequência. Obrigado pelo carinho. Também ligado junto com a gente a dona Eva da Roseira, ela que pede música da banda Ecos, oferece pra Marli Lopes, pra Aline, pra Vânia e pra todos os ouvintes e todos os gremistas e todos os colorados. Também ligado junto com a gente a nossa amiga Marizane, tá ligada junto com a gente, ela que pede música da programação e oferece a música para sua mãe, a dona Zelinda e para todos os ouvintes da Rádio Nova Era FM. Tá bom então. Também ligado junto com a gente a nossa amiga Solange, ela que pede música da programação e oferece pede só para curtir e gostaria de participar do sorteio, tá certo? Também teu nome tá indo para a lista ali, também da Marizane também tá indo para a lista ali, a dona Zelinda também já foi, e a dona Maria Lopes também, e o pessoal participando, e a gente vai colocando o nome ali na lista, tá bom? Maravilha, então. Vão chegando com música, na sequência a gente está de volta com muito mais pra você, agora ó, 10 horas e 49 minutos.

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0: Muito bem, estamos de volta. Esse é o programa Sabadão das Antigas. Agora 11 horas e 5 minutos, 11 e 5. É você ligada junto comigo, eu junto com você no programa Sabadão das Antigas. Lembrando então que falta 45 minutos para você concorrer aí a um ingresso para o baile hoje à noite, do baile retrô das patroas, tá certo? É, será dois ingressos, então vou sortear para duas pessoas aqui. É o ingresso para o baile hoje à noite. Então você liga para cá, participa junto com a gente. Dá tempo ainda, 51-3698-2149. Telefone WhatsApp é o 51-999-252804. É, você liga e participa junto com a gente, tá bom? Maravilha, então. A gente vai atendendo mais pedidos aqui. A dona Yolanda do Centro, ela que pede música dos atuais. É, e oferece para todas as suas amigas aí do bairro Centro, todos os amigos do bailão, do baile da terceira idade ali da, no centro de eventos ali. Tá certo, então. Também a dona Maria dos Bosques, ela que pede música da programação em homenagem ao Pedro Henrique, que esteve de aniversário ontem, e também o Felipe, que estará de aniversário amanhã. Então tá certo, tá dando recado em homenagem da dona Maria dos Bosques, então desejando feliz aniversário para o Pedro Henrique, que esteve de aniversário ontem, e o Felipe, que estará de aniversário amanhã. Tá certo, então. É, dados os recados aqui, vamos atender mais pedidos aqui via WhatsApp, aqui que o pessoal está junto com a gente. Temos pedido aqui também do nosso amigo Leonir Ávila. Ele diz assim: bom dia, estou na escuta do programa, peço a música antiga do Grupo Relo. Tá certo, então, vamos rodar para ti também, Leonir, obrigado pelo carinho. Vamos atendendo mais pedidos aqui. A nossa amiga Solange dos Bosques que pediu, vamos ver aqui, vamos botar o recadinho aqui da nossa amiga Dinacir, que está junto com a gente. Fala, dona Dinacir, que tá ligada junto com a gente.
1: Bom dia, Renato.
0: Bom dia.
1: Como vai? Tudo bem?
0: Tudo certo.
1: Pra você. Eu queria pedir uma música, vou deixar à tua disposição aí. Tô tomando um chimarrãozinho e escutando o programa. Deixar à tua disposição a música, né? Que é a música mais antiga, né? E oferecer para o nosso grupo de amigos do Primavera e as que não moram no Primavera também. E um abração para você. Um bom fim de semana. Um bom bailão de noite, né? Ah, vai ser muito bacana esse baile, né? Então tá, Deus abençoe a sua vida.
0: Maravilha, obrigado aí, dona Dinacir, obrigado pelo carinho, obrigado pela sintonia do programa Sabadão das Antigas, tá bom então? Obrigado pela participação de estar ligada junto com a gente na programação da melhor da Rádio Nova Era FM, muito melhor com você. Vamos ver mais aqui. Mais recadinho via WhatsApp, vamos ver quem tá junto com a gente aqui. Recadinho da dona Lorena, que está ligada junto com a gente, pode falar.
2: Oi, bom dia,
0: bom
2: pessoal
0: dia.
2: Da rádio, aqui é a Lorena. Eu quero homenagear todos os meus amigos, as minhas amigas aqui de Capela de Santana, a minha comadre que vai vir de Montenegro. E bota uma música bem bonita aí pra nós ali, pra umas 11 horas, tá? Uma música bem linda. Pra Simone, pro Lírio, pra todos os meus amigos. Pra Rosa, Davi, pra todos. Beijo, um abraço, obrigado. Hoje eu tô de aniversário, homenagem pra mim, bem bonita, tá? Pode ser os parabéns. Obrigado, obrigado. Tchau.
0: Maravilha, então, um grande abraço para dona Lorena, é isso, Lorena, que está de aniversário hoje, então, parabéns, muitos anos de vida, continue sendo essa pessoa amada e estimada por todos aí, em nome de toda a sua família, em nome de todos os seus amigos aqui, o pessoal da rádio, tá? É, obrigado, então, pelo carinho. Maravilha. Agora, 11:09, eu disse 11:09, você ligado junto comigo, eu junto com você, vamos de música, na sequência a gente está de volta para atender mais pedidos musicais aqui. Agora, 11:09, eu disse 11:09, você ligado junto comigo, eu junto com você, vamos de música, na sequência a gente está de volta para atender mais pedidos musicais aqui.

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Muito bem, estamos de volta com o programa Sabadão das Antigas, agora 11 horas e 17 minutos, 11:17. É nesse dia 22 de agosto de 2026, a temperatura de 11 graus no momento aqui nos estúdios da Rádio Nova Era FM, muito melhor com você. Isso é muito melhor com você, vem com a gente. O programa vai até o meio-dia com muita alegria, com muito prazer, um amigo de todas as horas, amigo Renato Nunes, com você e por você, tá certo? Lembrando que tem um sorteio dos ingressos aí, dois ingressos hoje para o Baile Retrô das Patroas. Isso mesmo, Baile Retrô das Patroas, terceira edição hoje. É, isso mesmo, a terceira edição aí é com a realização da Rádio Nova Era FM e as atrações confirmadas aí, Denise Barcelos e muito mais pra você, tá certo? É, você não pode deixar de ligar e participar junto com a gente da programação da melhor, tá bom?

0: Muito bem, estamos de volta, a gente estava atendendo uma ouvinte nossa aí que estava ali, que veio trazer aí documentos que foi encontrado, um documento que foi a carteira com todos os documentos que foi encontrado, o dinheiro já foi, né, o dinheiro não tem mais aqui na carteira, mas os documentos estão aqui com todos os cartões aí, e a foto do vivente aqui, a gente sabe quem é, mas a gente não sabe o endereço, não sabe aonde ele mora, né, mas a gente sabe quem é a pessoa, tá bom? Então a gente vai entregar, vai dar o nome aqui da pessoa. O nome é Gabriel, o nome é meio complicado, é Gabriel da Silva. Vamos ver aqui, o nome mais claro aqui, ele é natural de São Leopoldo. Está aqui, então, o nome da carteira com todos os documentos e cartões aí, nome de Gabriel da Silva, tá certo? Então, quem conhecer pode avisar ele aí que está aqui, foi encontrado aí no bairro Centro de Capela de Santana, tá bom? Maravilha, então. Agora 11 horas e 22 minutos, 11h22, como eu ia dizendo, Baile Retrô das Patroas, terceira edição, realização da Rádio Nova Era FM, confirmada, aí as atrações confirmadas, Denise Barcelos, a DJ Denise Barcelos, também o DJ Mano, Robô de LED, Performance, Sandro Bellorini e muito mais, e claro, você aí, nosso querido convidado, pessoas da região toda vão estar aí junto com a gente nesses bailes aí, pessoal do Baile Retrô da cidade de Portão vai estar presente também, dançando todos os passinhos, aí animando a festa junto com a gente, hoje, dia 22 de agosto, a partir das 22 horas, no Salão da Comunidade Evangélica Luterana de Capela de Santana, aí no bairro Estação. Muito bem, então lembrando que os ingressos antecipados no valor de R$ 35,00, na hora será R$ 40,00, tá bom? Muito bem, lembrando que os ingressos se encontram com os locutores da Rádio Nova Era FM, também nos locais de venda aí. Você encontra os ingressos à venda nas lojas Leves, Lancheria Capela, também lojas Quero Quero, Padaria Doces e Sabores, tanto do centro como no bairro Estação, e também nas lojas RG Mendes, Fruteira Estação, tá certo? Maravilha então, não tem nenhum motivo de você ficar de fora dessa. E ainda, você pode tentar ganhar um ingresso aí, hoje até às 11h50 da manhã estarei aqui para fazer um sorteio das pessoas que estão participando junto com a gente para ganhar o ingresso. Aí temos dois ingressos, então duas pessoas vão ser as ganhadoras dos ingressos aí, de um ingresso para cada uma aí para o Baile Retrô, totalmente de graça hoje. Você chega lá, só dá o seu nomezinho, que o nome de todos os ganhadores da programação está aqui. Então a gente vai mandar a lista para lá e estará na portaria. Então você só chega lá e dá o seu nome e já pode entrar na festa, tá bom? Maravilha então, você não pode ficar de fora dessa. Maravilha, agora 11 horas e 24 minutos, 11h24, vamos atendendo mais pedidos aqui, nosso amigo Leonir, de Lima Moura, Moraes, eu que tô lendo tudo errado hoje, mas quero correr, né, mas aí é isso que dá, né, então vamos lá, nosso amigo Ademir de Lima Moraes, nosso amigo lá do Bosque, está ligado junto com a gente, ele diz assim, bom dia, quero participar do sorteio, tá certo, teu nome já vai pra lista ali, tá certo, obrigado pelo carinho, obrigado pela sintonia. Muito bem, vamos atendendo mais pedidos aqui, nosso amigo Leonir também pediu para botar o nome dele na lista de sorteio, também já foi, o pessoal participando de montão aqui. A gente tem mais um recadinho, vamos ver aqui, ó, vamos ver se é esse daqui, ó, vamos ver quem mandou um recadinho que a gente tem que ler aqui, ó, sim, o recadinho da dona Zelinda, que tá ligada junto com a gente, então vamos botar os dois recadinhos dela aqui. Bom dia, dona Zelinda. Ainda não deu, vamos ver aqui, ó, trancaram a dona Zelinda, mas que barbaridade. Agora vai dar certo. Bom dia, dona Zelinda.
1: O telefone WhatsApp 51999. Bom dia, Renato. Tudo bom?
0: Tudo certo.
1: Eu quero uma música, fica a tua escolha.
0: Aham.
1: Pra mandar pra nossa turminha de sempre.
0: Certo.
1: E eu quero entrar no pedido. Vai ter sorteio.
0: Sim.
1: Se pertencer pra mim, eu vou passar Eu passo para minha filha, né?
0: Certo.
1: Caso contrário, não passo para ninguém, eu mesmo vou. Vamos ver quem é que vai ser sorteado.
0: Sim.
1: Que Deus te acompanhe, acompanhe teus passos, os passos da tua família. Que nem acompanhe os meus e da minha família.
0: Obrigado igualmente, dona Zelinda.
1: Deus, nosso Senhor, acompanhe nós todos.
0: Amém.
1: Bom final de semana, boa festa, bom descanso. Tudo de bom pra ti. Tchau.
0: Muito bem.
1: Um abraço, tchau.
0: Obrigado igualmente.
1: Renato, faz o favor, manda uma homenagem pra
0: Sim.
1: minha cunhada Lorena.
0: Aham.
1: Ela é casada com meu cunhado Aldo.
0: Aham.
1: Um abraço para os dois. E um feliz aniversário para Lorena, que eu amo muito a Lorena, eu gosto muito da Lorena. Gosto do meu cunhado também, mas a parte mulher parece que a gente procura sempre mais.
0: Certo.
1: E um abraço bem apertado para ela, bastante saúde, tudo de bom para ela. E eu tô vivendo a vida, empurrando com a barriga sempre.
0: Maravilha, é isso aí.
1: Uma música bem antiga para ela, que ela gosta, eu sei que ela gosta. E hoje é dia das músicas bem antigas.
0: Maravilha.
1: Se for atendido, eu agradeço. Obrigado.
0: É,
1: um abração para todos vocês.
0: Um abraço, dona Zelinda. Obrigado pelo carinho, obrigado pela sintonia do programa Sábado das Antigas. Agora, 11h27, vamos chegando com mais o nosso apoio cultural e na sequência o nosso bloco musical.

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Muito bem, estamos de volta agora 11 horas e 46 minutos, 11:46. É o programa Sabadão das Antigas no ar para você e por você até as 12 horas. A música não para. Agora nesse dia 22 de agosto de 2026. É, você em casa não se preocupe aí com o barulho, tá? É o pessoal trabalhando ali, tá certo? Aí não tem como a gente, o acústico não aguenta a batida ali, tá certo? Então o som vai sair aí de fundo, tá bom? Maravilha, então, a nossa amiga Lenir dos Bosques, ela tá dizendo assim: bom dia, quero participar do sorteio. É Lenir de Lima dos Bosques, quero participar do sorteio. Karina dos Santos dos Bosques também quer participar do sorteio, é isso? Tá certo, então, seus nomezinhos já vão pra lista ali também, tá bom? Obrigado pelo carinho, obrigado pela sintonia. Muito bem, então, lembrando todo mundo, hoje a partir das 22 horas aí na comunidade luterana de Capela de Santana, a partir das 22 horas, o baile retrô das patroas, a terceira edição. Então você não pode ficar de fora dessa, a festa é muito boa e é a terceira edição. Muito bem, valores antecipados, R$ 35,00 na hora, R$ 40,00, tá certo? Maravilha, então, obrigado pelo carinho, obrigado pela sintonia de cada um de vocês. Aqui o nosso amigo André Stout, lá do centro, tá ligado junto com a gente. Ele tá ligado junto com a gente, pede música aí pro amigo Ruby e seus amigos que estão aí, o Ruby e todos os amigos aí do nosso amigo André Stout, tá bom? Aquele abraço, obrigado de coração pela sintonia e pela preferência. 11 horas e 48 minutos, vão chegando com mais uma música. Na sequência, a gente volta para fazer o sorteio de hoje de quem será os ganhadores. Tem dois ganhadores aí. É um ingresso para cada um. Vamos ver então no próximo bloco. Fica ligado todo mundo aí que a gente vai dar mais uma música e na sequência a gente volta para o sorteio, tá bom? Maravilha, agora 11 horas e 48 minutos. Telefone liberadaço 3698. 2149, telefone WhatsApp é o 999-252804. Vamos de música, na sequência a gente volta para fazer o sorteio, tá bom?

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Muito bem, estamos de volta com o programa Sabadão das Antigas e os caras continuam desmontando o prédio aí, a gente com esse barulho de fundo aí, que é uma loucura, mas fazer o que, né? Agora chegou a hora mais importante, 11 horas e 54 minutos, 11h54, chegou a hora mais importante do programa, a hora do sorteio das pessoas que participaram. Quero agradecer a cada as 26 pessoas que deram seus nomezinhos aqui na lista, e a gente fez os papelzinhos para sortear, e a gente vai pegar dois papelzinhos aqui, e vai sortear um de cada vez aí quem vai ser os ganhadores, tá certo? E então vamos abrir aqui, pegar o primeiro papelzinho, quem vai ser o ganhador ou a ganhadora do primeiro prêmio. É, o primeiro prêmio, quem foi o ganhador é ganhadora ou ganhadora, quem ganhou é um ganhador. O primeiro ganhador é Ademir de Lima Moraes. Alô, nosso amigo Ademir de Lima Moraes, você foi o ganhador de um ingresso hoje à noite. É só você chegar lá no baile e dar o seu nome lá, que seu nome vai estar na lista dos ganhadores da promoção da Rádio Nova Era FM, tá bom? Divirta, boa festa pra você aí, nosso amigo Ademir de Lima Moraes, tá bom? Grande abraço e divirta-se, festa, boa sorte lá na festa pra você, tá bom? Vamos lá pra mais um sorteio, vamos lá pegar mais papéis aqui e o próximo ganhador... ou ganhadora, é uma ganhadora agora, o nome dela é Marizane Rodrigues Ferreira, ela também ganhou o ingresso aí, é só chegar lá que seu nome vai estar na lista dos ganhadores aí da Rádio Nova Era FM, para aproveitar a festa totalmente de grátis lá, tá bom? Maravilha então, lembrando que a festa é lá no Salão da Comunidade Luterana, a partir das 22 horas, é hoje à noite, tá bom? Então... os ganhadores, mais uma vez, Ademir de Lima Moraes e também Marizane Rodrigues Ferreira foram os ganhador e a ganhadora aí do ingresso da promoção da Rádio Nova Era FM do programa Sabadão das Antigas. Esses foram os ganhadores, tá bom? Então é só chegar lá, dar o seu nomezinho que o seu nome vai estar na lista lá. Não precisa... certo? Só mostrar um documento lá, tá bom? Maravilha então, obrigado pelo carinho, obrigado pela sintonia, e pra você que não ganhou, não fique triste não, é uma próxima promoção da Rádio Nova Era FM, você pode ser o ganhador, tá bom? Maravilha então. Agora 11 horas e 56 minutos, 11h56, o programa Sabadão das Antigas, lembrando que tudo que é bom dura pouco, o programa Sabadão das Antigas está chegando ao seu final, então só quero agradecer a todos vocês que ligaram e participaram, para você que não ligou, mas estava curtindo a programação, muito obrigado de coração a cada um de vocês, e só nos resta dizermos, não somos os Teletubbies, mas está na hora de dar tchau, não somos Anonymous Gourmet, mas sabadão que vem, nosso amigo Garcia Júnior estará com vocês, e claro, é uma próxima oportunidade, a gente estará aí fazendo a programação do programa Sabadão das Antigas. Fique com Deus, e eu fui, aquele abraço, e até hoje à noite lá o pessoal fazendo a festa junto com a gente, tá bom? Maravilha, aquele abraço, e eu fui! Música.

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1: Seguindo pelos corredores, 19ª Febratex, conversa agora com o nosso diretor de comunicação, o Elvio Júnior, Elvinho, carinhosamente conhecido por todos nós. Sim. Febratex Group. Quantas feiras, na verdade, Elvio, que vocês realizam pelo Brasil?
2: A gente faz feiras em 5 estados do Brasil hoje: Santa Catarina, São Paulo, Goiás, Pernambuco e Ceará, que são os principais produtores têxteis do Brasil.
1: Parabéns por essa aqui, a primeira vez que eu venho, eu fiquei impressionado com o tamanho. E a gente comentava naquela entrevista anterior sobre o aumento dos setores, né? De 8 foram para 10 pavilhões, quer dizer, tomou conta da Oktoberfest aqui da Vila Germânica com muita produtividade.
2: Blumenau tem 2 grandes eventos, a Oktoberfest e a Febratex, e a gente sempre tenta fazer o melhor para a região. São novos espaços, né? Com novos expositores, novas ideias, serviços que ainda não tem no Brasil, que estamos tentando trazer para cá, coisa boa. E é isso, cara, o visitante que visitar a feira sempre vai ver coisa nova aqui. Esse é o nosso legado.
1: Bom, tá aqui a tecnologia, tá aqui as novas matérias-primas, tá aqui o descobrimento de novos projetos, tá a informação, tem um setor ali exclusivamente de palestras, a Arena do Conhecimento. Vocês atingem todos os setores.
2: As nossas palestras na Arena do Conhecimento são técnicas, palestras específicas de cada segmento da indústria têxtil: fiação, tecelagem, malharia, beneficiamento, confecção, bastante. É bastante informações que podem realmente, tecnicamente, transformar uma empresa.
1: Eu imagino os números lá no final dos 4 dias devem ser impressionantes, de negociação, de novos contatos, porque a feira, eu costumo dizer, né, Elvio, que é antes, durante e principalmente depois desses networking, desses contatos, dessas conexões.
2: Com certeza, a feira deixa depois um resultado que dura 2 anos, né, que é até a próxima edição, que vai ser de 22 a 25 de agosto de 2028. A cada 2 anos a indústria precisa de novas transformações, porque a moda era muito rápida, né, então 2 anos é o prazo mínimo para a gente poder ter um evento que transforme as empresas.
1: E a amplitude da feira é impressionante. Precisa de, no mínimo, 2 dias, se puder estar os 4, melhor, mas no mínimo 2 dias para poder visitar toda ela.
2: É, para fazer com conforto, assim, o mínimo é 2 dias, né? Vale a pena visitar a empresa, o empresário, né? Mas também vale a pena enviar o seu colaborador para a feira, porque talvez ele vai enxergar alguma coisa que só ele vai enxergar e vai te trazer depois. Então, esse enriquecimento é cultural, onde todo mundo pode evoluir, que é o que proporciona essa feira.
1: Sucesso aí, Luz Divina, no caminho sempre.
2: Para todos nós, cara. Obrigado.
1: Nosso diretor de comunicação, o Elvio Júnior, Elvinho, carinhosamente conhecido por todos nós, conversando com a gente nessa cobertura especial aqui na Vila Germânica. A gente vai seguir circulando pelos corredores 19ª Febratex aqui em Blumenau.
3: Com informações da 19ª Febratex, a maior feira da indústria têxtil e de confecções das Américas, direto do Parque Vila Germânica em Blumenau, para a Rádio Nova Era de Capela de Santana, Cláudio.
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5: Meio-dia e 5 minutos.

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2: Meio-dia e 12 minutos.

0: 19ª Febratex aqui em Blumenau, nos pavilhões da Oktoberfest na Vila Germânica. Eu visito agora o estande do IBETEC para conversar com o nosso professor, Dr. Valdir Soldi. Ele que inclusive compartilhou um pouco do seu conhecimento numa palestra hoje aqui dentro da programação. Sem dúvida alguma, uma feira de extrema importância para o setor, né? E para a economia do Brasil, porque o movimento que está aqui nesses 4 dias de feira, Dr. Valdir, tudo bem?
1: Tudo bem, Cláudio. Realmente é uma feira grande, acho que é muito significativo para o setor têxtil. O que a gente observa é que a cada ano ela parece que aumenta o espaço, ela busca novos espaços para tentar adequar toda a demanda que o mercado tem para esse setor, né? É uma economia muito forte, o pessoal negocia muito aqui dentro. Se a gente for olhar no final os números, a gente se surpreende porque é muito negócio e o pessoal que vem aqui é muito qualificado também.
0: A importância de estar aqui presente na feira, né? Porque esses minutos que eu fiquei aqui no stand, muitas questões técnicas que justamente é a área que o IBETEC atua.
1: Sim, o objetivo é esse, né? A gente diversificou muito nossa atividade no IBETEC, então a gente não atende só calçados. Tem muito da área têxtil que a gente também certifica, a gente avalia, a gente faz teste, então a gente é muito procurado em algumas questões como essa do certificado de conformidade, da declaração de conformidade. Então a indústria têxtil, ela também é carente nesse sentido e a gente tem ajudado onde é possível, onde a gente tem braço também. Toda hora o mercado tem demanda pra gente, então é muito importante estar aqui, porque só ontem eu atendi aqui em 2 horas mais de 20 pessoas e hoje você viu, né, que uma hora ou outra sempre tem alguém aqui que pega o contato, que tira alguma dúvida, que quer saber o que a gente faz, pega a revista, pega os folders e é isso, né, tem que estar presente, né, porque algum retorno a gente sempre vai ter. Então o objetivo é esse e o nosso pessoal circula, estou com o pessoal do comercial circulando, está o Luiz visitando nossos clientes, entendeu? Fazendo alguma conversa com eles. Também a gente, vindo para cá, a gente fortalece o contato com esses nossos clientes.
0: Sucesso aí na Febratex.
1: Obrigado, Cláudio. Obrigado mais uma vez por estar com a gente aí.
0: Direto aqui do stand IBETEC, Valdir Soldi, nosso presidente, conversando com a gente nessa cobertura especial direto de Blumenau.
2: Com informações da 19ª Febratex, a maior feira da indústria têxtil e de confecções das Américas, direto do Parque Vila Germânica em Blumenau, para a Rádio Nova Era de Capela de Santana, Cláudio Alves.
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3: Meio-dia e 29 minutos.

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2: Meio-dia e 36 minutos.

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6: Meio-dia e 47 minutos.
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0: Meio-dia e 52 minutos.

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0: Meio-dia e 56 minutos.

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11: Uma hora e 8 minutos.

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1: 1 hora e 14 minutos.

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1: Uma hora e 29 minutos.

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1: Nova Era. 1 hora e 35 minutos.

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0: 1 hora e 38 minutos.

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1: Uma hora e 45 minutos.

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2: Uma hora e 51 minutos.

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13: 2:06.

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0: 2:17.
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2: 2 horas e 37 minutos.

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6: 2 horas e 43 minutos.

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2: 2 horas e 51 minutos.

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7: 3 horas e 6 minutos.

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2: 3 horas e 13 minutos.

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2: Três horas e 25 minutos.

0: Relaxa aí.
1: Relaxa aí.
2: Bruninho e Davi.
3: Foi demais,
0: muito obrigado.
2: Obrigado, Davi.
0: Obrigado, gente. A gente tá muito feliz de estar aqui. Se vocês soubessem tanto que a gente gosta desses caras, é muito massa.
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4: 3 horas e 34 minutos.

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1: 3:40.
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1: 87,5. 3 horas e 52 minutos.

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1: 3:59.
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12: 4 horas e 11 minutos.

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2: 4 horas e 18 minutos.

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1: 4 horas e 40 minutos.
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0: 87,5. 4 horas e 50 minutos.

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0: 4 horas e 53 minutos.

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13: 5 horas e 6 minutos.

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2: 5 horas e 13 minutos. 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
2: 5 horas e 13 minutos.

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Seja nosso Senhor Jesus Cristo. Com alegria vamos acolher a procissão de entrada com o canto, o folheto número 19, atrás.

0: Estimada comunidade, estimados radiovintes, reunidos em oração nesta noite de sábado, sejam todos e todas bem-vindas para a nossa celebração dominical. Somos uma comunidade em oração para a escuta, para também a nossa reflexão e acolhemos as famílias enlutadas, mas também acolhemos os novos integrantes para viverem o sacramento do batismo. Como um povo reunido em oração, invocamos a presença da Santíssima Trindade. Em nome do Pai, Filho e do Espírito Santo. A vós, irmãos, a paz e a fé da parte de Deus que é Pai, do Senhor Jesus Cristo esteja sempre convosco.
1: Bendito seja Deus que nos reuniu no amor de Cristo.
2: Irmãos e irmãs, Jesus questiona os discípulos. Quem dizeis que eu sou? A resposta de Pedro expressa a fé de toda a igreja. Tu és o Messias, o Filho de Deus vivo, que une o céu e a terra. Dentro do mesmo vocacional, recordamos hoje os cristãos leigos e leigas que são sal da terra e luz do mundo na sociedade e na comunidade cristã.
0: O nosso pedido de perdão. Em Jesus Cristo, o justo, que intercede por nós e reconcilia com o Pai, abramos o nosso espírito arrependimento para sermos dignos e aproximar-nos da mesa do Senhor pedindo perdão.

Que o Deus Todo-Poderoso, Ele tenha compaixão de nós e perdoe os nossos pecados e um dia nos conduze para a vida eterna. Ao glorificarmos a Deus, o perdão, a graça de podermos estar em paz e viver esta paz. Diante do Pai, queremos assim glorificar, rezando juntos. Glória a Deus nas alturas. Senhor Deus, Rei dos céus, Deus Pai Todo-Poderoso, nós os louvamos, nós os bendizemos, nós os adoramos, nós os glorificamos, nós os damos graças por vossa imensa glória. Senhor Jesus Cristo, Filho unigênito, Senhor Deus, Cordeiro de Deus, Filho de Deus Pai, vós que tirais o pecado, tende piedade de nós. Vós que tirais o pecado mundo, acolhei a nossa súplica. Vós que estáis no direito do Pai, tende piedade de nós. Só vós sois o Santo, só vós o Senhor, só vós o Altíssimo, Jesus Cristo, com o Espírito Santo, na glória de Deus Pai. Amém. Oremos. Junto a este altar, trazemos as intenções de hoje. Lembrando o ano de falecimento da Dona Eva Lopes Dutra, colocamos já 15 anos de falecimento Luiz Lelo Machado, o sétimo dia, seu Iri Albino Machado de Paula, nosso caminhante na fé, o sétimo dia, seu Juarez, da Silva Araújo. Junto destas intenções, colocamos o sacramento do batismo das 5 crianças após a celebração de hoje. Ó Deus, que unis os corações de vós fiéis num único desejo, concedei a vosso povo amar o que ordenais, esperar o que prometeis, para que na instabilidade deste mundo, nossos corações estejam ancorados lá, onde se encontram as verdadeiras alegrias. Por nosso Senhor Jesus Cristo, vosso Filho, que é Deus, convosco vive e reina, na unidade do Espírito Santo, por todo o século dos séculos. Amém. Podemos sentar para o acolhimento da palavra.

Leitura do livro do profeta Isaías. Assim diz o Senhor a Sobna, o administrador do palácio. Eu vou te destituir do posto que ocupas e demitir-te do teu cargo. Acontecerá que nesse dia chamarei meu servo Eliacim, filho de Uzias, e o vestirei com a tua túnica e colocarei nele a tua faixa. Porém, em suas mãos a tua autoridade. Ele será um pai para os habitantes de Jerusalém e para a casa de Judá. Eu o farei levar aos ombros a chave da casa de Davi. Ele abrirá e ninguém poderá fechar. Ele fechará e ninguém poderá abrir. Hei de fixá-lo como estaca em lugar seguro, e aí ele terá o trono de glória na casa de seu pai. Palavra do Senhor.

Leitura da carta de São Paulo aos Romanos. Ó profundidade da riqueza, da sabedoria e da ciência de Deus! Como são inescrutáveis os seus juízos e impenetráveis os seus caminhos! De fato, quem conheceu o pensamento do Senhor? Ou quem foi seu conselheiro? Ou quem se antecipou em dar-lhe alguma coisa? De maneira a ter direito a uma retribuição? Na verdade, tudo é dele, por ele e para ele. A ele a glória para sempre. Amém. Palavra do Senhor.

0: Senhor esteja convosco.
1: Ele está no meio de nós.
0: E a proclamação do Santo Evangelho de Nosso Senhor Jesus Cristo, escrito pelo evangelista Mateus.
1: Glória a vós, Senhor.
0: Naquele tempo, Jesus foi à região de Cesareia de Filipe e aí perguntou aos seus discípulos: quem dizem os homens ser o Filho do Homem? Eles responderam: alguns dizem que é João Batista, outros que é Elias, outros ainda que é Jeremias ou algum dos profetas. Então Jesus lhe perguntou: e vós, quem dizeis que eu sou? Simão Pedro

0: respondeu: Tu és o Messias, o Filho de Deus vivo. Respondendo, Jesus lhe disse: Feliz és tu, Simão, filho de Jonas. Não foi o ser humano que te revelou isso, mas o meu Pai que está no céu. Por isso eu te digo, tu és Pedro e sobre esta pedra construí a minha igreja. O poder em fé nunca poderá vencer. Eu te darei as chaves do reino do céu. Tudo que ligares na terra será ligado nos céus, e tudo que desligares na terra será desligado nos céus. Jesus então ordenou aos discípulos que não dissessem a ninguém que ele era o Messias. Palavra da salvação.
1: Glória a vós, Senhor.
0: Podeis sentar.
2: Estimado pessoal da rádio, hoje aqui presente para a transmissão, pessoas da liturgia, nossos jovens, pais, padrinhos, avós aqui dos batizados, famílias enlutadas, amigos entristecidos, comunidade reunida na fé. A palavra dentro deste quarto domingo, final de semana do mês vocacional, nos quer apresentar a beleza interior de cada batizado que dá a sua resposta à igreja, à comunidade. A vocação do leigo comprometido com a graça batismal. Tamanha alegria existe no chamado de todos para se inserir, se colocar dentro da vivência da comunidade como pertença. Mas a grande pertença também deve trazer uma alegria de contribuir e servir naquilo que ele pode junto à sua fé. Por isto hoje, esse primeiro pensamento que deve ocorrer para nós como igreja é termos, na vocação do leigo, seu caminho de servir e de santidade por aquilo que ele faz, de uma forma livre e espontânea, do conceito de perceber que a palavra de Deus, presente em sua vida, também conclui-se com a dedicação. Pessoas que atuam hoje na liturgia, canto, é uma vocação, é um chamado, é uma resposta. Como é bom quando temos leitores, como é bom termos pessoas que entoam o canto, como é bom termos pessoas que anotam as intenções, se preocupam com a liturgia. Para que isto aconteça nesta noite, nós temos várias atitudes feitas, até a limpeza do altar, a limpeza dos grupos. Na beleza de tudo isto, estão outros serviços, na coordenação de uma comunidade, num envolvimento de uma festa, nos trabalhos junto ao nosso cemitério, no salão, são pessoas que sentem-se chamadas a não só falar, mas fazer do seu verniz interior a beleza de servir Deus na sua vida de comunidade. Por isto a palavra vocação, muitas vezes visto para todos nós como uma palavra voltada ao padre. Mas a palavra vocação, ela se amplia para todos e na raiz do nosso batismo. Nós somos os caminhantes para darmos, no decorrer da história, a nossa resposta a Deus dentro da vida da comunidade. E isto hoje, neste final de semana, a igreja quer vibrar por ocasião deste leigo, desta leiga, que descobriu na sua caminhada algo tão belíssimo. Como é bom sabermos que pessoas no passado fizeram a sua parte, no presente vão fazer a sua parte e pensamos já no futuro, dos que hoje vamos inserir no sacramento do batismo. Por isto, a igreja não se silencia com o sacramento do batismo. A igreja não só coloca uma pertença, mas também uma atitude, uma ação viva para a hora em diante. E aí vem-nos toda a liturgia da palavra que nós ouvimos. Profeta Isaías. Profeta Isaías hoje na leitura diz, fala do administrador infiel. Este será destituído. As coisas incoerentes, mas devem ser viradas, afastadas do caminho. A segunda leitura nos mostra, carta de São Paulo aos Romanos, a importância de sermos pessoas agradecidas. Não só queremos ser pessoas maduras na fé, mas agradecidas à vida como um grande dom que recebemos. E nisto vem-nos o próprio Evangelho de hoje. E o próprio Evangelho, ele, poderíamos dizer assim, ele tem duas ou três partes que fazem a gente pensar. E pensar por quê? Porque junto da palavra de Jesus estão os seus. E junto com a palavra hoje da celebração na comunidade, estamos nós, o padre, o leigo. E vejam que no início deste evangelho de hoje, Jesus toma uma atitude de pesquisa. Jesus toma uma atitude popular. Jesus toma uma atitude de um conhecimento geral. E vejam, ele faz uma pergunta dizendo, quem dizem, uma coisa bem aberta, quem eu sou? E vejam que junto desta pergunta, Jesus quer resposta, ele quer fazer a pesquisa, ele quer resumir quem ele é. Quem ele é visto? Claro que no início eles eram um profeta, eles conheceram muitos profetas. A sociedade conhecia pessoas famosas. E assim por diante. Mas depois disto, Jesus percebendo que havia umas dúvidas entre eles na própria pesquisa, no próprio resultado que ele estava tendo. Mas Jesus queria aprofundar um pouco mais o caminho que ia ser proposto de hora em diante. E vejam que o caminho proposto, Jesus direciona uma pergunta, no início parece uma pergunta muito ampla, mas Jesus pede aos seus, e vós, quem dizeis que eu sou? Jesus, na verdade, ele vai a cada um daqueles seus discípulos e quer a sua resposta que não está num livro de catequese, não está na ciência, ele não está num outro plano. Jesus direciona a pergunta, faz sair de dentro deles, não como pesquisa coisa externa. Como é importante isso? E vós, quem dizeis que eu sou? E vejam que junto desta pergunta, Jesus não só olha para os discípulos, Ele percebe nos discípulos uma resposta que Pedro toma em nome deles. Tu és o Cristo, o Filho de Deus. A beleza está na intenção de Pedro falar em nome dos outros. Mas não de Pedro só falar em nome dos outros, continua Jesus aperfeiçoando aquilo que nós somos hoje. A igreja. A igreja nasce desta profundidade da palavra de Pedro para Jesus e de Jesus se comprometer com ele. Tu és Pedro, sobre esta pedra edificarei a minha igreja. Estimado povo de Deus, isto nunca vai silenciar. Esta palavra é merecedora de um estudo. De um estudo tão bonito, assim como quando a gente deposita uma confiança em alguém. Um serviço, uma atividade, uma conduta, um relacionamento. Tu és. Esta, sobre esta pedra ficaremos. A partir dali, também acontece umas palavras de Jesus para com Pedro e os seus que estavam ali reunidos. Darei as chaves, tudo que ligar será ligado nos céus e assim por diante. É a partir dali que a nossa vida de igreja traz sentido na sua fundamentação e na sua apostolicidade. Igreja sendo apostólica, isto é, sucessora de Pedro, no qual hoje temos o Papa Leão. Então, como comunidade, a esta palavra do Evangelho de hoje, todos nós somos convidados a darmos a nossa resposta sobre Jesus em nossa vida. Crer nele, confiar nele. Ele é o nosso condutor para a nossa salvação. E aqui quero me unir a esta querida comunidade desta noite. As lágrimas que caíram nos últimos dias na nossa cidade foram lágrimas de uma profunda dor de alguém que nos deixou. Numa circunstância muito desagradável. Temos vários falecidos. Quero incluí-los nesta oração como a nossa comunidade. Mas temos neste jovem homem, no acidente em Portão, que hoje lembramos o sétimo dia junto com a sua família, seus amigos e a nossa igreja. Uma pessoa que teve a sua vocação paterna, formou uma família, mas também a sua vocação de colaborar com a nossa comunidade. Um colaborador há muitos anos, me dizia até, né, antes, nos momentos do sopão da comunidade. Colaborador de várias outras maneiras. E por isto hoje, estimados irmãos e irmãs, que o seu servir, a sua grande família, igreja, seja também uma grande graça da sua alma reinar eternamente na eternidade por todo o bem que quis e fez junto à sua família enlutada, junto à nossa grande família igreja. Que esta família Araújo, hoje, com seus amigos e com esta comunidade, saiba que ele soube servir de coração aberto, fazendo bem sem olhar aqui. E queremos com esta palavra também nos unir aos novos integrantes que hoje, pelo sacramento do batismo, vão inserir o seu projeto de vida na fé católica para a dimensão de sermos membros vivos na presença da sua fé, para viverem também o seu sentido das palavras de nosso Senhor. As palavras de Jesus: eu vim para servir e não para ser servido. Que isto nos ajude a pensar o quanto podemos fazer para tornar a igreja sempre mais participativa, em comunhão, para uma grande missão que recebemos no batismo. Rezamos juntos. Creio em Deus Pai Todo-Poderoso,
1: Criador do céu e da terra, e em Jesus Cristo, seu único Filho, nosso Senhor, que foi concebido pelo poder do Espírito Santo, nasceu da Virgem Maria, padeceu sob Pôncio Pilatos, foi crucificado, morto e sepultado, desceu à mansão dos mortos, ressuscitou ao terceiro dia, subiu aos céus, está sentado à direita de Deus Pai Todo-Poderoso,
0: donde há de vir a julgar os vivos e os mortos. Creio no Espírito Santo, na Santa Igreja Católica, na comunhão dos santos, na remissão dos pecados, na ressurreição da carne, na vida eterna. Amém. Irmãos e irmãs, elevemos a Deus nossos pedidos, confiantes na sua bondade, e rezamos juntos assim: pela vossa misericórdia, ouvi-nos, Senhor.
1: Pela vossa misericórdia, ouvi-nos, Senhor.
3: Pela Santa Igreja, edificada sobre a fé de Pedro, para que seja fiel à sua missão evangelizadora, digamos:
0: pela vossa misericórdia, ouvi-nos, Senhor.
3: Pelos missionários e missionárias, para que levem aos que ainda não reconhecem Jesus como o Cristo o testemunho da fé cristã, digamos:
0: pela vossa misericórdia, ouvi-nos, Senhor.
3: Pelos cristãos, leigos e leigas, para que testemunhem no dia a dia a fé recebida do batismo, digamos:
0: pela vossa misericórdia, ouvi-nos, Senhor.
3: Pelo mês vocacional, para que impulsione as nossas comunidades a um maior empenho na animação vocacional, digamos:
0: pela vossa misericórdia, ouvi-nos, Senhor.
2: Pelo eterno descanso do sétimo dia do Juarez da Silva Araújo, também pelo sétimo dia de Iri Albino Machado de Paula, o ano de falecimento de Dona Eva, 15 anos do Luiz, as demais intenções de nossos entes queridos. Lembrai-vos, ó Pai, da vosso povo, ouvi nossas súplicas, que humildemente colocamos diante de vosso altar, por Cristo nosso Senhor. Podemos sentar agora para o nosso oferecimento.

0: Ora, irmãos e irmãs, para que esse nosso sacrifício seja aceito por Deus, que é Pai, Ele é Todo-Poderoso.
1: Receba, ó Senhor, por Tuas mãos este sacrifício, para a glória do Seu nome, para o nosso bem e de toda a Sua Santa Igreja.
0: Senhor, pelo único sacrifício de Vosso Filho, adquiristes para Vós um povo por adoção filial. Concedei-nos, benigno, que a Vossa Igreja, os dons da unidade e da paz, por Cristo nosso Senhor.
1: Amém.
0: Senhor esteja convosco.
1: Ele está no meio de nós.
0: Corações ao alto.
1: O nosso coração está em Deus.
0: Demos graças ao Senhor, que é nosso Deus.
1: É nosso dever e nossa salvação.
0: Na verdade, é digno e justo nosso dever e salvação dar graça sempre em todo lugar, Senhor, que é Pai Santo, Deus Eterno e Todo-Poderoso. Em Vós vivemos, movemos e existimos. E ainda em nossa condição corporal, não nos seja, sentimos todos os dias as provas de Vosso amor de Pai, mas também já possuímos o penhor da eternidade. Pois, tendo recebido as primícias do Espírito, pela qual ressuscitaste Jesus dentre os mortos, esperamos a plena realização do mistério pascal. Por isso também nós louvamos com todos os anjos e cantamos na alegria do Senhor, nesta celebração, a uma só voz. Sim.

0: Na verdade,
1: vós sois santo, ó Deus do universo, e tudo que criaste proclama o vosso louvor por Jesus Cristo, vosso Filho e Senhor nosso. Pela força do Espírito Santo, dais vida e santidade a todas as coisas, não cessais reino o vosso povo, que vos oferece em toda parte, do nascer ao pôr do sol, um sacrifício perfeito. Por isto, ó Pai, nós vos suplicamos, santificai pelo Espírito Santo as oferendas que apresentamos para serem consagradas, a fim de se tornarem o corpo e o sangue de vosso Filho, nosso Senhor Jesus Cristo, mandou-os celebrar estes mistérios.
2: Enviai o vosso Espírito Santo.
1: Na noite em que ia ser entregue, Jesus tomou o pão, pronunciou a bênção de ação de graças, partiu e deu aos seus discípulos assim dizendo: tomai todos e comei. Isto é o meu corpo, que será entregue por vós.

Do mesmo modo, ao fim daquela ceia, ele tomou o cálice em suas mãos e pronunciou a bênção de ação de graças. Deu aos seus discípulos assim dizendo: tomai todos e bebei, este é o cálice do meu sangue, o sangue da nova e eterna aliança, que será derramado por vós e por todos para remissão dos pecados. Fazei isto em memória de mim.

0: Eis neste altar aquele que pesquisou, eis neste altar aquele que teve a resposta quem ele era, eis aquele que instituiu a Igreja de Jesus. Sob o grande dizer, sobre esta pedra ficarei a minha igreja. Com estas palavras, Jesus continua no meio de nós e dentro deste mistério da nossa fé, que é a Eucaristia, celebramos este encontro como mistério da fé.
1: Anunciamos, Senhor, a vossa morte e proclamamos a vossa ressurreição. Vinde, Senhor Jesus.
0: E celebrando agora o Pai, memorial da paixão redentora do vosso Filho, sua gloriosa ressurreição e ascensão ao céu. Enquanto esperamos a nova vinda, nós oferecemos em ação de graça sacrifício vivo e santo.
1: Assim, Pai, ó Senhor, a nossa oferta.
0: Olhai com bondade a oblação da vossa igreja. Reconhecei nela o sacrifício que nos reconcilia convosco. Concedei que, alimentando-nos com o corpo e o sangue de vosso Filho, sejamos repletos do Espírito Santo. Tornemos em Cristo um só corpo e um só Espírito.
1: O Espírito nos una num só corpo.
0: O mesmo Espírito faça de nós uma eterna oferenda, para alcançarmos a herança com vossos eleitos. Santíssima Virgem Maria, Mãe de Deus, São José, seu esposo, santos apóstolos, gloriosos mártires, invocamos a nossa padroeira Santa Ana, demais santos, que não cessem de interceder por nós na vossa presença.
1: Fazei de nós uma perfeita oferenda.
0: Nós vos suplicamos, Senhor, que esse sacrifício e nossa reconciliação estenda a paz e salvação ao mundo inteiro. Confirmai na fé e na caridade esta igreja que caminha neste mundo. Com o vosso servo, o Papa Leão, nosso Bispo Carlos, bispos do mundo inteiro, presbíteros e diáconos, ministros e o povo por vós redimido, atendei propícios as preces desta família que uniste a vossa presença. Reconduzi em vós, Pai de misericórdia, vossos filhos e filhas também dispersos pelo mundo inteiro.
1: Lembrai-vos, ó Pai, da vossa igreja.
0: Acolhei com bondade em vosso reino os nossos irmãos e irmãs que partiram desta vida, morrendo na vossa amizade. Todos falecidos, lembrados na missa de hoje, com as intenções no altar. Unidos a eles, esperamos também nós saciarmos eternamente de vossa glória. Por Cristo, Senhor nosso. Por ele dais ao mundo todo o bem e toda a graça. Por Cristo, com Cristo e em Cristo, a vós, Deus Pai Todo-Poderoso, toda honra e toda glória,

0: hoje,
1: ao rezarmos este Pai Nosso, temos muitas intenções, mas temos a presença de todos que nesta casa de oração tem na sua mente, na sua alma, no seu coração, o desejo de dizer a Deus, estou aqui. Vamos hoje rezar pelos senantes. Temos um grupo grande em Salvador do Sul, ontem, hoje e amanhã, fazendo um retiro para os novos senantes. Vamos hoje rezar pelos novos membros, meninos e meninas, que vão ser batizados. Vamos rezar este Pai Nosso por esta família, estas famílias enlutadas. Vamos rezar para que a nossa comunidade seja sempre unida na fé e na oração. Vamos hoje estender a nossa mão àquele e àquela que está ao nosso lado, transmitindo o nosso calor humano, mas unidos na oração do Pai Nosso, pedir pelas intenções, pela nossa vida, e que nunca nos falte vocações leigas para servir a Igreja de Jesus, que lembramos hoje na palavra que ele disse a Pedro e aos seus: sobre esta pedra edificarei a minha igreja, a Igreja de Jesus Cristo. Ao darmos as mãos, queremos um instante de silêncio, colocar de repente outras intenções: saúde, paz, esperança, um agradecimento pela semana, pela feira de ciências que aconteceu no nosso município, as escolas que se reuniram esta semana. Colocamos tudo aquilo que é da vontade de Deus, que está se realizando em nós, rezando ao estender nossa mão. Pai nosso, santificado seja o vosso nome. Venha a nós o vosso reino. Seja feita a vossa vontade, assim na terra como no céu. O pão nosso de cada dia nos dai hoje. Perdoai as nossas ofensas, assim como nós perdoamos a quem nos tem ofendido. E não deixeis cair em tentação, mas livrai-nos do mal. Amém. Livrai-nos de todos os males, ó Pai, e dai-nos hoje a vossa paz. Dados pela vossa misericórdia, sejamos sempre livres do pecado e protegidos de todos os perigos, e nos conduza um dia à vida eterna. Junto deste momento de oração, nós queremos também vivenciar a graça da paz, da vida nova, da presença. E hoje, a grande paz que Jesus deseja para todos nós é que cada um de nós se fortaleça na palavra e na Eucaristia. A palavra que escutamos, na Eucaristia, na comunhão, formamos. Por isto, rezamos assim: eis o Cordeiro de Deus, aquele que tira o pecado do mundo. Que o corpo e o sangue de Cristo nos guarde, nos conduza um dia para a vida eterna.
2: Amém.
0: O corpo de Cristo.

0: alimentados pela Eucaristia. Inicialmente quero agradecer ao pessoal da rádio, que está no meio de nós, os patrocinadores. Sempre é um veículo de comunicação. Nós também estamos um pouco enlutados com a rádio, né, que um dos componentes, né, seu Eri, muito tempo trabalhou, ajudou na transmissão, né, todo o trabalho, dedicação, ele tinha uma maneira muito boa e dócil para isso. Onde hoje nós, como igreja, colocamos o sétimo dia do Juarez, seu Eri, diante da caminhada que também fez pelo bem público junto à nossa cidade aqui em Capela de Santana. Então, as famílias enlutadas, sempre a gente deve consolar-se na Páscoa de Jesus, a passagem por este mundo. Se a lágrima da dor foi grande, a alegria da ressurreição será maior. Pois foram pessoas boas, dignas de viver neste mundo, deixar este mundo melhor. Pelo exemplo, pela vida, pela honestidade, pelo trabalho, por aquilo que deixaram. Por isto o bem foi tão maravilhoso que marcou tantos olhares e tantas mentes no meio de nós. Então, que as palavras de nosso Senhor, que disse: eu sou a ressurreição e a vida, quem crer em mim jamais morrerá, realmente seja um alicerce dessas famílias enlutadas, mas seja a escada para degrau em degrau, dia após dia, ter a esperança de Cristo ser razão de todas as nossas vidas. Que tudo isto possa ser, pelo tempo, pela caminhada, superada pela própria vivência da fé que cada um de nós possui. Tivemos durante essa semana a FICAP, Feira de Ciências. Algo aconteceu durante 3 dias no nosso salão paroquial. Trabalhos belíssimos dos alunos de nossas famílias no município de Capela. Trabalhos que são elogiáveis, trabalhos que foram de pesquisa, pesquisas longas, apoiadas por professores, diretores, avaliados, e que a gente também admira e quer dizer a esta comunidade. Quem nunca foi, ou quem nunca de repente ouviu o seu filho, a sua filha, fazendo uma pesquisa, deem atenção. Porque teve pesquisas que de repente nem em faculdade a gente não faria. Teve temas tão bem feitos e ditos de uma forma clara por estes estudantes. Então, se alguém teve um filho, um neto que fez, que foi presenteado, premiado, parabéns. Mas eu gostaria de dar os parabéns quem passou, de repente, escutar. Não teve só o tema de uso de drogas. Não teve só o tema de feminicídio. Não teve só o tema de desenvolvimento tecnológico. Não teve só temas, de repente, que a gente teria alguma tendência. Teve temas de relacionamento. Teve temas profundamente, assim, questionáveis no dia de hoje, que a gente percebe que boa parte de uma sociedade se perde. Fiquei extremamente olhando para aquele tema dos jogos de azar. Que profundidade que teve aquele tema. e tantos outros. Por isto quero dizer a esta comunidade, como dizia já nos outros anos, quem nunca foi, tire nos próximos anos. Normalmente é em agosto apresentado estes temas tão profundos. E destes, vários vão ser apresentados no estado, na Mostratec em Novo Hamburgo, daqui a uns dias. Agora, quero também chamar o pai e a mãe, onde está presente, com seu filho e sua filha, para apresentar para a nossa comunidade hoje, e depois vão ser batizados também. Vem aqui na frente, normalmente eu leio, mas podem já vir a lembrança do pai e a mãe que esteja aqui na frente. Nossa comunidade assim tenha então presente. Hoje temos o Lucas Matheus Meira de Araújo. Temos o Ravi Gabriel Brito dos Reis. A Bela Flores da Costa. A Eloá da Silva Moreira. E a Mariana Patuzzi. 5. Estimada comunidade, que alegria. Nasceram crianças no nosso município. Novas vidas. Por que que eu estou contente normalmente quando a gente tem o dia do batizado? Porque a minha dor é quando a gente ouve falar da nossa estimada Alemanha, da nossa estimada Itália, que não nasce mais crianças. E aqui em Capela nasceram crianças. Para nossa alegria, para o amor do pai e da mãe, do vovô, da vovó, e assim por diante. Temos as nossas crianças hoje que vão ser batizadas. Vão ser batizadas como irmãos e irmãs da fé católica. Um sacramento de pertença. Um sacramento de membro de uma comunidade. E a coragem desses pais e mães que nesses dias vieram uma preparação para esta noite. E eu faço uma pergunta bonita. Vocês querem que o padre de vocês, que é o pároco de vocês, batize essas crianças na fé que vocês professam hoje aqui nesta comunidade? Vejam como foi alegre a vida de vocês. Podem achar estranho isso. Pensei hoje à noite fazer um pouquinho mais diferente, né? Então, vocês querem, junto com o pai e a mãe, o padrinho e a madrinha, que essas crianças sejam batizadas. Que legal! Então nós vamos nos comprometer agora com esta alegria, dando uma salva de palmas para essas crianças. Que legal, podem parar, senão vai até amanhã, e amanhã é outro dia. Vamos agora juntos de pé rezar uma Ave Maria, pedindo a Nossa Senhora Aparecida, padroeira do Brasil, que abençoe essas crianças com a alegria do dia da criança, mas hoje é o dia delas nesta comunidade. Rezamos juntos, Ave Maria.
1: Nosso ventre, Jesus, Santa Maria, meus pecadores, agora e na hora de nossa morte. Cada um de nós, um momento de silêncio, agradeça a este momento. Daqui a alguns anos, de repente eles nos vão dirigir, nos orientar, vão fazer alguma coisa lá onde nós vamos ser atendidos, né? A vida passa muito ligeiro, né? Imagina daqui 20 anos, menino, vão mandar em ti, né? Vão mandar em nós, né? De repente vai ser a nossa enfermeira, né? A gente vai ser aquela pessoa que nos vai estender a mão para levantar na hora que a gente cai. Né? Então vamos fazer um minuto de silêncio, agradecer a Deus. Já são nascidas, vão ser batizados, sejam inteligentes. E Deus coloque no coração e na mente o melhor de suas vidas. Glória ao Pai, ao Filho e ao Espírito Santo.
2: No princípio, agora e sempre.
1: O Senhor esteja convosco.
2: Ele está no meio de nós.
1: Que Deus Todo-Poderoso abençoe os nossos radiovintes,
0: Abençoe aqueles que estiveram e estão aqui nesta casa de oração. Nossas queridas famílias enlutadas, seus amigos. Todos aqueles que vieram para esta celebração dominical. Junto a estas famílias que vão batizar seus filhos, suas filhas. Tenhamos a bênção do Deus Todo-Poderoso que é Pai, Filho e Espírito Santo. Ide em paz, tenha uma boa noite, que o Senhor a todos acompanhe.
2: Graças a Deus.

0: 20 horas e 44 minutos.
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